0: Ah, já sei, o tanto não é bem.
1: Perfetto così, zia, bellissimo, ancora.